mein Osa, protégé a famiglia brasileira latino-americana, amparai sob o vosso manto pretor os filhos dessa pátria querida que nos acolhe. Vós, que sois a advogada junto a vosso filho Jesus, dai ao povo brasileiro paz constante e prosperidade completa. Concedei aos nossos irmãos de toda a geografia latino-americana um verdadeiro ardor missionário e irradiador de fé e de esperança. Facei que o vosso clamor de Fátima pela conversão dos pecadores seja realidade e transforme a vida da nossa sociedade. E vós, que do Santuário de Guadalupe intercedeis pelo povo do continente da esperança, abençoai as suas terras, os seus lares.

meine Nosse. Protégée à famille brasileira e latino-americana. Amparai sob o vosso manto pretor os filhos dessa pátria querida que nos acolhe. Vós, que sois a advogada junto a vosso filho Jesus, dai ao povo brasileiro paz constante e prosperidade completa. Concedei aos nossos irmãos de toda a geografia latino-americana um verdadeiro ardor missionário e irradiador de fé e de esperança. Fazei que o vosso clamor de Fátima pela conversão dos pecadores seja realidade e transforme a vida da nossa sociedade. E vós, que do Santuário de Guadalupe intercedeis pelo povo do continente da esperança, abençoai as suas terras, os seus lares. Amém.